0: Amém.
1: Minha parte foi essa compartilha das poucas alavancas, mas chegará um dia tão especial que vai ser um concierto universal onde vamos a cantar junto com Atlas e vai ser algo tão especial que não nos podemos perder essa cena. E queremos invitarles en esa oportunidad, primero, a que volvamos otra vez a Jesús.
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Na palavra de Deus está escrito que um dia, quando Jesus venha, Ele vai fazer ressuscitar a todos aqueles que creram nele um dia. Todos que morreram fiéis vão se levantar e, junto com os que estão vivos, serão transformados e irão viver para sempre com Jesus.